0: 21 horas e 17 minutos.
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2: Empreendedores que estudam aderir ou não ao Simples Nacional acabam de ganhar mais tempo para a tomada dessa decisão. O Comitê Gestor do Simples Nacional prorrogou para 15 de outubro o prazo para a escolha, anteriormente definido para esta quarta-feira, dia 30. Foi adiada também a data limite para a definição do modelo de recolhimento do IBS e da CBS. Agora, empresas têm até o dia 30 de outubro para optar entre o regime puro, pago na guia única do Simples, ou híbrido, pelo regime regular. A prorrogação atende a uma demanda do setor produtivo que cobra a definição das alíquotas definitivas para o IBS e a CBS e também do reajuste dos limites de faturamento para empresas do Simples. Segundo Anderson Trautmann Cardoso, coordenador do Comitê Jurídico da Confederação das Associações Comerciais e Empresariais do Brasil, a escolha ficou mais difícil com as mudanças trazidas pela reforma tributária.
3: A adesão ao regime do Simples Nacional tornou-se ainda mais complexa no novo sistema decorrente da reforma tributária, na medida em que a definição envolve mais elementos a serem avaliados, incluindo o regime híbrido. Além disso, ainda pendem definições inclusive para o regime geral, como a alíquota da CBS, questões relacionadas ao split payment e ao recolhimento pelo adquirente, chamado RAD.
2: Hoje, o teto do Simples Nacional está fixado, desde 2018, em R$ 81 mil para o MEI, R$ 360 mil para microempresas e R$ 4.800.000 para empresas de pequeno porte. A proposta discutida na Câmara dos Deputados preveria elevar o teto do MEI para R$ 140 mil a partir de 2027, mas não tem data para votação. Já o IBS e a CBS vêm sendo cobrados desde janeiro de 2026 em caráter de teste, mesmo sem definição quanto às alíquotas. Em julho, o Comitê Gestor do IBS passou a trabalhar, apenas para fins de projeção, com uma alíquota conjunta estimada de 27,91%, 1,4 ponto percentual acima do previsto pela reforma tributária. Diante desse cenário de indefinições, Trautmann avalia que a prorrogação dos prazos foi essencial para os pequenos negócios.
3: Nesse contexto, entendemos como relevantíssimo o acolhimento do pleito de prorrogação desses prazos para que micro e pequenos empresários possam avaliar a melhor opção de acordo com o seu modelo de negócio, evitando assim prejuízos a seus empreendimentos.
2: De acordo com o balanço mais recente da Receita Federal, das mais de 370 mil solicitações de opção pelo Simples Nacional, 238 foram indeferidas, cerca de 65% do total. As pendências também têm até o dia 30 de outubro para serem regularizadas. Reportagem Álvaro Couto.
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1: 21 horas e 44 minutos.
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0: 22 horas e 14 minutos.
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1: Uma nova opção para renegociar dívidas com o governo federal. Começa a adesão ao Desenrola MEI Pequeno Valor, voltado a débitos de até R$ 8.105,00, o equivalente a 5 salários mínimos. Pelas regras do programa, o MEI precisa pagar uma entrada de 5% do valor da dívida, sem desconto. O restante tem abatimento de 50%, que pode ser parcelado em até 55 vezes. O prazo de adesão vai até 31 de janeiro de 2027. Segundo o governo, a dívida média do microempreendedor individual gira em torno de R$ 3.000,00, valor dentro do novo limite da modalidade. Para isso, a expectativa é que o programa consiga atender a maior parte dos mais de 3 milhões de MEIs que hoje ainda têm débitos com a União. Além dessa nova modalidade, o governo também prorrogou até 29 de janeiro de 2027 os prazos do Desenrola MEI já existente, destinado a dívidas maiores, de até R$ 20.000,00, com desconto de até 100% sobre juros e multas, sem reduzir o valor principal da dívida. Quem quiser negociar deve acessar o portal Regularize da Procuradoria-Geral da Fazenda Nacional, informar os dados da empresa e consultar os débitos disponíveis para negociação. Reportagem Sofia Muniz.
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0: 22 horas e 29 minutos.
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0: 22 horas e 42 minutos.
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0: 22 horas e 58 minutos.
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3: A BR-020 entre Goiás e a Bahia ainda não tem data para começar. O projeto prevê duplicação, faixas adicionais, travessias, vias marginais, contornos e outras intervenções ao longo de aproximadamente 570 quilômetros, entre Formosa em Goiás e Barreiras na Bahia. Depois das audiências públicas realizadas sobre o empreendimento, o DENIT vai encaminhar ao IBAMA os registros dos encontros e as respostas aos questionamentos apresentados pelas comunidades. A partir daí, o órgão ambiental dará continuidade à análise do estudo de impacto ambiental. O estudo foi protocolado pelo DENIT em abril deste ano. A instrução normativa prevê prazo de 180 dias para essa análise. Com isso, o processo pode chegar até o fim de outubro deste ano. Durante a avaliação, porém, o IBAMA pode pedir complementações ou realizar vistoria técnica. Para quem vive na região, o aumento do tráfego reforça a necessidade das intervenções. É o que afirma Celito Breda, engenheiro civil de 64 anos, morador de Barreiras.
4: Em primeiro lugar, salvar vidas. Está muito perigoso. Nossa produção agrícola triplicou nos últimos 15 anos. Entre outros fatores, aumentou muito o trânsito de caminhões pesados, que são lentos, as pessoas tentam ultrapassar e aí o perigo aumenta. Então a duplicação, ela se torna mais importante para salvar vidas.
3: Mesmo que o IBAMA conceda a licença prévia, outras etapas ainda serão necessárias. O DENIT terá de cumprir as condicionantes ambientais, realizar campanhas complementares de fauna e elaborar o plano básico ambiental. Só depois será possível avançar para a licença de instalação que autoriza a execução das obras. Os estudos de tráfego são usados para definir quais soluções serão necessárias em cada trecho, segundo Alberto Maeda, coordenador dos estudos ambientais da BR-020.
5: Os estudos envolvem a determinação do tráfego previsto para os próximos 10 anos e, diante desses estudos, são indicados a necessidade de ampliação de capacidade, que pode ser uma terceira faixa ou mesmo de duplicação. Isso vai permitir que demos mais segurança ao usuário.
3: O projeto abrange 11 municípios. Em Goiás estão Formosa, Vila Boa, Flores de Goiás, Alvorada do Norte, Simolândia, Posse e Guarani de Goiás. Na Bahia, Correntina, São Desidério, Luiz Eduardo Magalhães e Barreiras. Reportagem Marquesan Araújo.
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6: 23 horas e 22 minutos.
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0: 23 horas e 31 minutos.
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0: 23:44.
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2: Meia-noite e dois minutos.
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0: meia-noite e 37 minutos.
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3: Uma hora e 4 minutos.

0: 1:22.
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0: Sim, essa. FM. 1:29. 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
4: 1:44.
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1: 1 hora e 50 minutos.
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0: 2 horas e 8 minutos.
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0: 2 horas e 8 minutos.

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2: 2:15.
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4: Empresas que contratam transporte rodoviário de cargas terão mais mecanismos para verificar se o valor pago pelo frete está de acordo com o piso mínimo estabelecido pelo governo. A Agência Nacional de Transportes Terrestres, ANTT, reforçou a fiscalização das operações. Uma das mudanças envolve o Código Identificador da Operação de Transporte, o CIOT, que deve ser vinculado ao manifesto eletrônico de documentos fiscais. Nas operações de carga e lotação sujeitas ao piso mínimo, o CIOT não é gerado quando o valor informado fica abaixo do limite estabelecido pela NTT. O código reúne informações da contratação, como o transportador, os veículos utilizados, a origem e o destino da carga e o valor do frete. Com a vinculação ao manifesto, esses dados podem ser utilizados na fiscalização eletrônica. A determinação foi reforçada pela medida provisória 1343 de 2026 e pelas resoluções ANTT 6077 e 6078. As empresas que acumularem mais de 4 autuações em datas diferentes, dentro de 6 meses, poderão ter o Registro Nacional de Transportadores Rodoviários de Cargas, o RNTRC, suspenso cautelarmente. A suspensão será analisada caso a caso e poderá ser aplicada quando houver risco de continuidade da infração, prejuízo à fiscalização ou comprometimento da política do piso mínimo do frete. Os atos serão publicados no Diário Oficial da União e terão efeito 72 horas depois. A suspensão poderá durar de 5 a 30 dias. Em caso de reincidência, após decisão administrativa definitiva, o prazo pode chegar a 40 dias. A repetição das irregularidades também pode levar ao cancelamento do RNTRC por até 2 anos e uma multa de até R$1 milhão. As medidas de suspensão e cancelamento não se aplicam ao transportador autônomo de cargas que atua exclusivamente como contratado. A fiscalização é conduzida pelas áreas da ANTT responsáveis pelo transporte rodoviário de cargas. Reportagem Marquesan Araújo.
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2: 2:17.

0: 2:22.
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2: 2:30.
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0: 2:38.
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1: Para o município de Águas Lindas de Goiás, sexta-feira de sol pela parte da manhã, com algumas nuvens à parte da tarde, possibilidade de chuva. A temperatura mínima vai ser de 23 graus e a máxima de 26 graus. A umidade relativa do ar vai variar entre 62% a 95%. Informou o Clima Tempo, Edna Del Mondes.
2: Ciência FM. 2 horas e 43 minutos.

0: 2:51.
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0: 2 horas e 56 minutos.
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0: 3:07.
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2: 3:29.
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0: 3:49.
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0: 3 horas e 56 minutos.
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0: 4:07.
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1: O Instituto Nacional de Meteorologia, o INMET, divulgou um boletim técnico com informações atualizadas sobre o El Niño 2026 e os possíveis impactos do fenômeno no Brasil. Segundo o órgão, há mais de 90% de probabilidade de que o El Niño permaneça ativo durante o segundo semestre desse ano, podendo persistir até o verão de 2026 para 2027. A previsão climática indica chuvas acima da média em áreas da região sul. Já no centro-norte do país, a tendência é de precipitações abaixo da média. Os modelos também apontam temperaturas acima do normal em grande parte do território brasileiro, aumentando o risco de ondas de calor e de incêndios florestais. O boletim destaca que os efeitos do El Niño podem atingir setores como agricultura, abastecimento de água, geração de energia, saúde pública e defesa civil, reforçando a importância do monitoramento constante das condições climáticas. O INMET informa que continuará acompanhando a evolução do fenômeno e divulgará novas atualizações sempre que houver mudanças nas previsões. Reportagem Sofia Muniz.
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0: 4:31.
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0: 4:37.
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1: De trozamento e 1% de descuido. 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Escuta aí, ó.

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1: Para o município de Águas Lindas de Goiás, sexta-feira de sol pela parte da manhã, com algumas nuvens à parte da tarde, possibilidade de chuva. A temperatura mínima vai ser de 23 graus e a máxima de 26 graus. A umidade relativa do ar vai variar entre 62% a 95%. Informou o Clima Tempo, Edna Del Mondes.
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3: 4 horas e 44 minutos.

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0: 5 horas e 9 minutos.
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2: 5 horas e 15 minutos.
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4: O aumento da escolaridade dos brasileiros nos últimos anos não foi suficiente.

0: parte fácil. A questão é que a máquina só traz produtividade se tivermos pessoas preparadas para operar, consertar e melhorar essa tecnologia.
1: Segundo o estudo, a baixa aprendizagem na educação básica é um dos principais entraves para a formação de profissionais qualificados no país. O levantamento mostra que 73% dos brasileiros de 15 anos avaliados ficaram abaixo do nível mínimo de proficiência em matemática. Em leitura, o índice chega a 50%. E em ciências, 55%. A análise também mostra que o Brasil ainda forma poucos profissionais em áreas consideradas estratégicas para uma economia cada vez mais tecnológica. No ensino superior, o gargalo aparece principalmente nas áreas de ciência, tecnologia, engenharia e matemática. Para que o país possa avançar em termos de produtividade, inovação e renda, o estudo propõe uma agenda integrada da educação básica ao ensino superior. Para isso, a CNI organiza as propostas em quatro frentes de atuação, como explica o coordenador do estudo.
0: Primeiro, garantir que a criança realmente aprenda nos primeiros anos. Segundo, formar bons professores de ciência e matemática, porque hoje o país forma menos docentes nessas áreas do que formava em 2010. Terceiro, ampliar o ensino técnico, que é a ponte mais curta entre a escola e um bom salário. E quarto, organizar o dinheiro público já existente.
1: O estudo completo está disponível na página de publicações no portaldaindustria.com.br. Reportagem Paloma Custódio.
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3: 5 horas e 43 minutos.
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0: 5 horas e 49 minutos.
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0: 8:57.
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1: O Senhor esteja convosco, Ele está no meio de nós. Proclamação do Evangelho de nosso Senhor Jesus Cristo, segundo Mateus. Glória a vós, Senhor. Naquele tempo disse Jesus a seus discípulos: que vos parece? Se um homem tem 100 ovelhas e uma delas se perde, não deixa ele as 99 nas montanhas para procurar aquela que se perdeu? Em verdade vos digo, se ele a encontrar, ficará mais feliz com ela do que com as 99 que não se perderam. Do mesmo modo, o Pai que está nos céus não deseja que se perca nenhum desses pequeninos. Palavra da salvação. Glória a vós, Senhor. Que a palavra do Santo Evangelho perdoe os nossos pecados, em nome do Pai, do Filho e do Espírito Santo. Amém. Amados, na verdade, nós temos que entender que todos nós somos filhos de Deus, né? E que Deus não quer perder nenhum. Uma vez me perguntaram assim: padre, por que Deus não acaba logo com esse mundo, já que está tudo perdido, parece, a coisa está indo de mal a pior? Pela misericórdia de Deus. Imagina se Deus resolvesse terminar com esse mundo velho hoje, agora, nesse exato momento. Quantos não seriam alcançados, não é? E muitos até mesmo por não ter a oportunidade de ouvir a palavra de Deus, não é? E muitos também que não têm uma firmeza na sua fé. Então cabe a nós que temos uma caminhada, você que está escutando esse evangelho, não é, ajudar esses pequeninos que quem sabe um dia participou do culto, participou aí da sua comunidade de fé, participava com você no grupo de oração, participava com você nos montes que você ia rezar, participava com você nas missas e hoje está fora. Está fora porque encontraram outras pessoas que ofereceram bebida, que ofereceram baladas, que ofereceram outras coisas que nesse primeiro momento a pessoa ficou ludibriada e acabou aceitando e saiu da presença de Deus. Até pessoas que trouxe você para a presença de Deus e que hoje estão fora de Deus porque escolheram as baladas, porque escolheram as noitadas, porque escolheram caminhos mais fáceis, assim por dizer. Então cabe a nós o quê?

se preocupar com essas pessoas no sentido de trazê-las de volta para Deus. Não cabe a gente julgar, condenar, rebentar com essas pessoas, não. Deus está dizendo que Ele vai se alegrar se essas pessoas voltarem para Ele. Então, agora é eu, é comigo, é com você. Vamos, vamos, pelo nosso testemunho, trazer essas pessoas de volta. Vamos, com o nosso testemunho, alcançar no nosso trabalho, na nossa casa, pessoas para Deus, com o nosso testemunho de vida, não só da boca para fora, mas com a vida que nós praticamos. Vamos, Deus vai ficar feliz. Ele fica feliz sempre quando a pessoa volta para Ele, se converte. Coragem, vamos fazer a nossa parte? Então vai lá, força e coragem.

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2: Olá, você, sorria aí, assim. Saia de casa e não invente. Viva hoje com simplicidade. Ame generosamente, cuide-se, seja gentil com todos, não reclame de nada. Nem tudo está como a gente quer, mas essa é a vida. Simplesmente agradeça pelo que você é e por tudo que você tem. Tenha fé e vá à luta. Acredite em você, aposte em você e que seja lindo e maravilhoso o seu dia.
3: Seis horas e oito minutos.
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1: 6 horas e 16 minutos.
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0: 16h29.
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1: Para o município de Águas Lindas de Goiás, sexta-feira de sol pela parte da manhã, com algumas nuvens à parte da tarde, possibilidade de chuva. A temperatura mínima vai ser de 23 graus e a máxima de 26 graus. A umidade relativa do ar vai variar entre 62% a 95%. Informou o Clima Tempo, Edna Delmondes.

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2: 7:10.
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4: Cada vez que eu me lembro do amigo Chico Mineiro, das viagens que nós fazia, era ele meu companheiro. Sinto uma tristeza, uma vontade de chorar, a lembrando daqueles tempos que não mais vai de voltar. Apesar de eu ser patrão, eu tinha no coração o amigo Chico Mineiro. Caboclo bom decidido, na viola era delorido e era o peão dos boiadeiros. Hoje, porém, com tristeza, recordando das proezas da nossa viagem motiva,

0: mais recomendada de acesso à arbitragem é a inclusão de uma cláusula já no nascimento do contrato. A CEMAC disponibiliza o um modelo de cláusula pronto para uso, o que evita discussões futuras sobre a forma de resolução de eventuais conflitos. Mas ainda assim, o instrumento pode ser utilizado por meio de um compromisso arbitral. O único requisito técnico é que o conflito trate de direitos patrimoniais disponíveis, ou seja, qualquer questão que tenha valor econômico e possa ser negociada entre as partes. Para o advogado Roberto Mateus Ordini, presidente da CEMAC e vice-presidente da Confederação das Associações Comerciais e Empresariais do Brasil, uma das principais vantagens da arbitragem é o tempo de tramitação em relação a processos judiciais.
1: Hoje, se o pequeno recorrer ao judiciário, seja ele em qual escala for, a demora processual é de 5 a 10 anos, porque você tem as várias instâncias e elas são morosas. Na questão da arbitragem, você reduz esse prazo de conflito para 1 ano.
0: A lei sancionada em 1996 também trouxe a mediação como forma de resolução de conflitos contratuais. Enquanto a arbitragem funciona de uma forma mais próxima a um processo judicial, sem necessariamente buscar uma solução amigável, a mediação costuma ser indicada para conflitos em que existe uma relação duradoura a ser preservada, como disputas societárias em empresas familiares ou contratos de locação e prestação de serviço de longa data.
2: A mediação nada mais é do que a busca de um consenso. E a arbitragem, via de regra, ela não busca uma solução amigável. Ela finaliza o procedimento com uma sentença arbitral, que tem força judicial, ela é reconhecida como um título executivo judicial, o mesmo poder que uma sentença dada pelo Estado, e é dada por um árbitro que é escolhido pelas partes. Ou seja, a mediação é a busca de um acordo e a arbitragem é uma decisão definitiva.
0: Com 4 anos de atuação, a CEMAC já soma 79 unidades de atendimento pelo país e até 2025 registrou 370 procedimentos de arbitragem e mediação com valores que ultrapassaram os 17 milhões de reais. Reportagem Álvaro Couto.
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1: 7 horas e 25 minutos.

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2: Olá, você, sorria aí, assim, saia de casa e não invente. Viva hoje com simplicidade. Ame generosamente, cuide-se, seja gentil com todos, não reclame de nada. Nem tudo está como a gente quer, mas essa é a vida. Simplesmente agradeça pelo que você é e por tudo que você tem. Tenha fé e vá à luta, acredite em você, aposte em você e que seja lindo e maravilhoso o seu dia.
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0: Obrigado, gente.
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2: Oito horas e 15 minutos.
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0: 8 horas e 22 minutos.
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3: O consumo nacional de energia elétrica totalizou 47.856 gigawatts-hora em agosto, alta de 4,3% em relação ao mesmo mês de 2025, segundo a empresa de pesquisa energética. Foi o quinto mês seguido de crescimento, com alta em todas as classes: residencial, comercial, industrial e outros. A utilização de eletricidade nos lares brasileiros bateu recorde histórico e

0: impulsionado por temperaturas mais altas, provocadas principalmente pelo El Niño, que aumentaram o uso de ar-condicionado e ventiladores, além da melhoria no emprego, na renda e a bandeira tarifária mais branda do que a de agosto do ano passado. O consumo comercial teve a maior alta desde fevereiro de 2024, puxado pela expansão do varejo e dos serviços. Já o setor industrial, apesar de crescer pouco, registrou o segundo maior volume da série histórica, com destaque positivo para produtos alimentícios e extração de minerais metálicos. Na comparação regional, todas as áreas do país tiveram alta no consumo total, com o Centro-Oeste na liderança, seguido por Sul, Nordeste, Norte e Sudeste. No consumo residencial, estados como Mato Grosso do Sul, Mato Grosso e Acre tiveram os maiores avanços. No comercial, Mato Grosso do Sul e Santa Catarina lideraram. E na indústria, o Amapá teve o maior crescimento do país, enquanto Alagoas teve a maior queda. Mas a alta na demanda não deve impactar a conta de luz. Após 5 meses seguidos de bandeira amarela, a ANEEL determinou o retorno da bandeira tarifária verde para outubro, sem nenhum acréscimo na cobrança. Segundo a agência, a mudança se deve ao aumento das chuvas no sul e no sudeste, que melhora o armazenamento das hidrelétricas e reduz a necessidade de usinas termoelétricas mais caras. Reportagem Álvaro Couto.
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2: 8 horas e 28 minutos.
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3: Para o município de Águas Lindas de Goiás, sexta-feira de sol pela parte da manhã, com algumas nuvens à parte da tarde, possibilidade de chuva. A temperatura mínima vai ser de 23 graus e a máxima de 26 graus. A umidade relativa do ar vai variar entre 62% a 95%. Informou o Clima Tempo, Edna Del Mondes.
2: Oito horas e 42 minutos.
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2: 8 horas e 48 minutos.
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0: 8:50.
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0: 8:51.

0: 8:56.
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0: 9:15.
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3: As obras de ampliação da BR-020 entre Goiás e a Bahia ainda não têm data para começar. O projeto prevê duplicação, faixas adicionais, travessias, vias marginais, contornos e outras intervenções ao longo de aproximadamente 570 quilômetros, entre Formosa em Goiás e Barreiras na Bahia. Depois das audiências públicas realizadas sobre o empreendimento, o DENIT vai encaminhar ao IBAMA os registros dos encontros e as respostas aos questionamentos apresentados pelas comunidades. A partir daí, o órgão ambiental dará continuidade à análise do estudo de impacto ambiental. O estudo foi protocolado pelo DENIT em abril deste ano. A instrução normativa prevê prazo de 180 dias para essa análise. Com isso, o processo pode chegar até o fim de outubro deste ano. Durante a avaliação, porém, o IBAMA pode pedir complementações ou realizar vistoria técnica. Para quem vive na região, o aumento do tráfego reforça a necessidade das intervenções. É o que afirma Celito Breda, engenheiro civil de 64 anos, morador de Barreiras.
4: Primeiro lugar, salvar vidas. Está muito perigoso. Nossa produção agrícola triplicou nos últimos 15 anos. Entre outros fatores, aumentou muito o trânsito de caminhões pesados, que são lentos, as pessoas tentam ultrapassar e aí o perigo aumenta. Então a duplicação, ela se torna mais importante para salvar vidas.
3: Mesmo que o IBAMA conceda a licença prévia, outras etapas ainda serão necessárias. O DENIT terá de cumprir as condicionantes ambientais, realizar campanhas complementares de fauna e elaborar o plano básico ambiental. Só depois será possível avançar para a licença de instalação que autoriza a execução das obras. Os estudos de tráfego são usados para definir quais soluções serão necessárias em cada trecho, segundo Alberto Maeda, coordenador dos estudos ambientais da BR-020.
5: Os estudos envolvem a determinação do tráfego previsto para os próximos 10 anos e, diante desses estudos, são indicados a necessidade de ampliação de capacidade, que pode ser uma terceira faixa ou mesmo de duplicação. Isso vai permitir que demos mais segurança ao usuário.

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0: 9:30.
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0: 9:35.
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1: 9:42.
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0: 9:51.
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2: 10 horas e 2 minutos. 10 horas e 2 minutos.
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0: 10:15.
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4: Empreendedores que estudam aderir ou não ao Simples Nacional acabam de ganhar mais tempo para a tomada dessa decisão. O Comitê Gestor do Simples Nacional prorrogou para 15 de outubro o prazo para a escolha, anteriormente definido para esta quarta-feira, dia 30. Foi adiada também a data limite para a definição do modelo de recolhimento do IBS e da CBS. Agora, empresas têm até o dia 30 de outubro para optar entre o regime puro, pago na guia única do Simples, ou o híbrido, pelo regime regular. A prorrogação atende a uma demanda do setor produtivo que cobra a definição das alíquotas definitivas para o IBS e a CBS e também do reajuste dos limites de faturamento para empresas do Simples. Segundo Anderson Trautmann Cardoso, coordenador do Comitê Jurídico da Confederação das Associações Comerciais e Empresariais do Brasil, a escolha ficou mais difícil com as mudanças trazidas pela reforma tributária.
5: A adesão ao regime do Simples Nacional tornou-se ainda mais complexa no novo sistema decorrente da reforma tributária, na medida em que a definição envolve mais elementos a serem avaliados, incluindo o regime híbrido. Além disso, ainda pendem definições inclusive para o regime geral, como a alíquota da CBS, questões relacionadas ao split payment e ao recolhimento pelo adquirente, chamado RAD.
4: Hoje, o teto do Simples Nacional está fixado, desde 2018, em R$ 81.000 para o MEI, R$ 360.000 para microempresas e R$ 4.800.000 para empresas de pequeno porte. A proposta discutida na Câmara dos Deputados prever elevar o teto do MEI para R$ 140.000 a partir de 2027, mas não tem data para votação. Já o IBS e a CBS vêm sendo cobrados desde janeiro de 2026 em caráter de teste, mesmo sem definição quanto às alíquotas. Em julho, o Comitê Gestor do IBS passou a trabalhar, apenas para fins de projeção, com uma alíquota conjunta estimada de 27,91%, 1,4 ponto percentual acima do previsto pela reforma tributária. Diante desse cenário de indefinições, Trautmann avalia que a prorrogação dos prazos foi essencial para os pequenos negócios.
5: Nesse contexto, entendemos como relevantíssimo o acolhimento do pleito de prorrogação desses prazos para que micro e pequenos empresários possam avaliar a melhor opção de acordo com o seu modelo de negócio, evitando assim prejuízos a seus empreendimentos.
4: De acordo com o balanço mais recente da Receita Federal, das mais de 370 mil solicitações de opção pelo Simples Nacional, 238 foram indeferidas, cerca de 65% do total.

0: 10:22.
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0: 10:29.
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1: Para o município de Águas Lindas de Goiás, sexta-feira de sol pela parte da manhã, com algumas nuvens à parte da tarde, possibilidade de chuva. A temperatura mínima vai ser de 23 graus e a máxima de 26 graus. A umidade relativa do ar vai variar entre 62% a 95%. Informou o Clima Tempo, Edna Del Mondes.
2: Horas e 42 minutos.
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0: 10:57.
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0: 11 horas e 14 minutos.
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6: Uma nova opção para renegociar dívidas com o governo federal. Começa a adesão ao Desenrola MEI Pequeno Valor, voltado a débitos de até R$ 8.105,00, o equivalente a 5 salários mínimos. Pelas regras do programa, o MEI precisa pagar uma entrada de 5% do valor da dívida, sem desconto. O restante tem abatimento de 50%, que pode ser parcelado em até 55 vezes. O prazo de adesão vai até 31 de janeiro de 2027. Segundo o governo, a dívida média do microempreendedor individual gira em torno de R$ 3.000,00, valor dentro do novo limite da modalidade. Para isso, a expectativa é que o programa consiga atender a maior parte dos mais de 3 milhões de MEIs que hoje ainda têm débitos com a União. Além dessa nova modalidade, o governo também prorrogou até 29 de janeiro de 2027 os prazos do Desenrola MEI já existente, destinado a dívidas maiores, de até R$ 20.000,00, com desconto de até 100% sobre juros e multas, sem reduzir o valor principal da dívida. Quem quiser negociar deve acessar o portal Regularize da Procuradoria-Geral da Fazenda Nacional, informar os dados da empresa e consultar os débitos disponíveis para negociação. Reportagem Sofia Muniz.
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2: 11 horas e 21 minutos.
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1: 11:42.
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1: 11:42.
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2: Acidente com barco provoca pânico a uma família de pescadores no Lago das Brisas. Inscrições abertas para os colégios militares. São quase 10 mil vagas. Eu sou Libório Santos. Hoje é dia 6 de outubro, terça-feira, e esses são os nossos destaques. O Centro de Informações Meteorológicas e Hidrológicas de Goiás indica risco de tempestades em 112 dos 246 municípios goianos nesta terça-feira, com chuvas que podem chegar a 50 milímetros ao dia, a raios e rajadas de vento acima de 60 km por hora. Os municípios afetados se localizam no sul e sudoeste. Um forte temporal provocou momentos de pânico para um grupo de pescadores no Lago das Brisas, em Buriti Alegre. O temporal surgiu repentinamente, virando a canoa. Todos caíram na água. Por sorte, usavam colete salva-vidas. Dois pescadores que estavam com um casal e duas crianças de 15 e 5 anos, eles estavam de caiaque refugiados numa ilha por 8 horas até o resgate. Já o casal e as crianças se agarraram à canoa, conseguiram flutuar até a margem, que estava a cerca de 8 quilômetros. A televisão em Anguera, Jonathan Ferreira, narrou o drama que passaram.
3: Do nada o clima começou a mudar e a canoa começou a entrar água, a gente começou a dispersar, jogar coisas fora e... logo a embarcação virou. Ela virou e ela ficou submersa, o casco virado para cima, e a gente se apoiamos e se agarramos ali naquela canoa. Estou com as mãos todas cortadas e eu estava com uma mão segurando meu filho de 5 anos de idade e com a outra mão segurando na embarcação. E coisas extraordinárias que eu nunca tinha visto na minha vida, só em mar e em filme.
2: Lembrando, né, que o uso de coletes é fundamental ao andar de barco e mais em condições climáticas adversas, deve-se evitar rios e lagos. As inscrições para o sorteio de vagas dos colégios militares estaduais de Goiás começaram nesta terça-feira, começa aliado o dia de hoje, segue até o dia 30 de outubro. Serão ofertadas 9.778 vagas imediatas, distribuídas em 82 unidades escolares em todo o estado, além de 860 vagas destinadas ao cadastro de reserva. Os interessados devem acessar o site oficial da instituição, onde estará disponível o edital. O sorteio será realizado nos dias 11 e 12 de novembro, com transmissão ao vivo pelos canais e redes sociais oficiais da PM. Um homem de 38 anos morreu após o carro em que estava capotar e pegar fogo na BR-050 em Pameri, no sudeste de Goiás. O acidente ocorreu no final da madrugada. Na BR-070, em Águas Lindas, em torno de Brasília, um carro capotou, ferindo 4 pessoas. Chovia na hora do acidente. Motorista, seja prudente, evite acidente. Olha, na hora da chuva, tire o pé do acelerador, coloque no freio, né? Aliás, parece que alguns motoristas se esquecem que quando chegam as chuvas, os cuidados com o trânsito devem ser redobrados, né? Na noite passada, num bairro aqui de Goiânia, houve um engavetamento envolvendo mais de 10 veículos, entre carros, um caminhão guincho, uma motocicleta. Uma pessoa saiu ferida. O caminhão teria provocado o acidente. Até o próximo dia 15, dia do segundo turno, tem eleição, vai para terminar. Até porque, ao que tudo indica, teremos disputa acirrada na eleição para presidente. E os dois candidatos já estão não só na busca de votos, mas também de apoio de outros partidos e candidatos. O candidato Ronaldo Caiado ainda não manifestou posicionamento com relação ao segundo turno. Eram essas as informações de hoje de Goiânia, informou Libório Santos.

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4: Meio-dia.
0: Começa
4: e três
0: agora.
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0: Meio-dia e 18 minutos.
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3: As obras de ampliação da BR-020 entre Goiás e a Bahia ainda não têm data para começar. O projeto prevê duplicação, faixas adicionais, travessias, vias marginais, contornos e outras intervenções ao longo de aproximadamente 570 quilômetros, entre Formosa em Goiás e Barreiras na Bahia. Depois das audiências públicas realizadas sobre o empreendimento, o DENIT vai encaminhar ao IBAMA os registros dos encontros e as respostas aos questionamentos apresentados pelas comunidades. A partir daí, o órgão ambiental dará continuidade à análise do estudo de impacto ambiental. O estudo foi protocolado pelo DENIT em abril deste ano. A instrução normativa prevê prazo de 180 dias para essa análise. Com isso, o processo pode chegar até o fim de outubro deste ano. Durante a avaliação, porém, o IBAMA pode pedir complementações ou realizar vistoria técnica. Para quem vive na região, o aumento do tráfego reforça a necessidade das intervenções. É o que afirma Celito Breda.

0: fauna e elaborar o plano básico ambiental. Só depois será possível avançar para a licença de instalação que autoriza a execução das obras. Os estudos de tráfego são usados para definir quais soluções serão necessárias em cada trecho, segundo Alberto Maeda, coordenador dos estudos ambientais da BR-020.
1: Os estudos envolvem a determinação do tráfego previsto para os próximos 10 anos, e diante desses estudos são indicados a necessidade de ampliação de capacidade, que pode ser uma terceira faixa ou mesmo de duplicação. Isso vai permitir que demos mais segurança ao usuário.
0: O projeto abrange 11 municípios. Em Goiás estão Formosa, Vila Boa, Flores de Goiás, Alvorada do Norte, Simolândia, Posse e Guarani de Goiás. Na Bahia, Correntina, São Desidério, Luiz Eduardo Magalhães e Barreiras. Reportagem Marquesan Araújo.
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3: Meio-dia e 21 minutos.
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1: 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Meio-dia e 37 minutos.
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1: Para o município de Águas Lindas de Goiás, sexta-feira de sol pela parte da manhã, com algumas nuvens à parte da tarde, possibilidade de chuva. A temperatura mínima vai ser de 23 graus e a máxima de 26 graus. A umidade relativa do ar vai variar entre 62% a 95%. Informou o Clima Tempo, Edna Del Mondes.
0: Meio-dia e 42 minutos.
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1: 13 horas e 7 minutos.
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1: 13 horas e 8 minutos.

0: 13 horas e 30 minutos.
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1: Essa música é pra galera que me ajuda a mole.

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3: 14 horas e 8 minutos. 14 horas e 8 minutos.
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2: 14:31.
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1: Para o município de Águas Lindas de Goiás, sexta-feira de sol pela parte da manhã, com algumas nuvens à parte da tarde, possibilidade de chuva. A temperatura mínima vai ser de 23 graus e a máxima de 26 graus. A umidade relativa do ar vai variar entre 62% a 95%. Informou o Clima Tempo, Edna Del Mondes.
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3: 14 horas e 43 minutos.
4: Diretamente do Barão do Esporte Clube, para todo o Brasil, forró, Banda Brilho, a luz do sucesso, ao

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1: 14 horas e 50 minutos. 14 horas e 50 minutos.
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1: 15 horas e 18 minutos.
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3: Empreendedores que estudam aderir ou não ao Simples Nacional acabam de ganhar mais tempo para a tomada dessa decisão. O Comitê Gestor do Simples Nacional prorrogou para 15 de outubro o prazo para a escolha, anteriormente definido para esta quarta-feira, dia 30. Foi adiada também a data limite para a definição do modelo de recolhimento do IBS e da CBS. Agora, empresas têm até o dia 30 de outubro para optar entre o regime puro, pago na guia única do Simples, ou o híbrido, pelo regime regular. A prorrogação atende a uma demanda do setor produtivo que cobra a definição das alíquotas definitivas para o IBS e a CBS e também do reajuste dos limites de faturamento para empresas do Simples. Segundo Anderson Trautmann Cardoso, coordenador do Comitê Jurídico da Confederação das Associações Comerciais e Empresariais do Brasil, a escolha ficou mais difícil com as mudanças trazidas pela reforma tributária.
4: A adesão ao regime do Simples Nacional tornou-se ainda mais complexa no novo sistema decorrente da reforma tributária, na medida em que a definição envolve mais elementos a serem avaliados, incluindo o regime híbrido. Além disso, ainda pendem definições inclusive para o regime geral, como a alíquota da CBS, questões relacionadas ao split payment e ao recolhimento pelo adquirente, chamado RAD.
3: Hoje, o teto do Simples Nacional está fixado, desde 2018, em R$ 81.000 para o MEI, R$ 360.000 para microempresas e R$ 4.800.000 para empresas de pequeno porte. A proposta discutida na Câmara dos Deputados prever elevar o teto do MEI para R$ 140.000 a partir de 2027, mas não tem data para votação. Já o IBS e a CBS vêm sendo cobrados desde janeiro de 2026 em caráter de teste, mesmo sem definição quanto às alíquotas. Em julho, o Comitê Gestor do IBS passou a trabalhar, apenas para fins de projeção, com uma alíquota conjunta estimada de 27,91%, 1,4 ponto percentual acima do previsto pela reforma tributária. Diante desse cenário de indefinições, Trautmann avalia que a prorrogação dos prazos foi essencial para os pequenos negócios.
4: Nesse contexto, entendemos como relevantíssimo o acolhimento do pleito de prorrogação desses prazos para que micro e pequenos empresários possam avaliar a melhor opção de acordo com o seu modelo de negócio, evitando assim prejuízos a seus empreendimentos.
3: De acordo com o balanço mais recente da Receita Federal, das mais de 370 mil solicitações de opção pelo Simples Nacional, 238 foram indeferidas, cerca de 65% do total. As pendências também têm até o dia 30 de outubro para serem regularizadas. Reportagem Álvaro Couto.
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1: 15 horas e 28 minutos.
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0: Confiança. 16 horas e 9 minutos.
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3: As obras de ampliação da BR-020 entre Goiás e a Bahia ainda não têm data para começar. O projeto prevê duplicação, faixas adicionais, travessias, vias marginais, contornos e outras intervenções ao longo de aproximadamente 500

0: vistoria técnica. Para quem vive na região, o aumento do tráfego reforça a necessidade das intervenções. É o que afirma Celito Breda, engenheiro civil de 64 anos, morador de Barreiras.
1: Em primeiro lugar, salvar vidas. Está muito perigoso. Nossa produção agrícola triplicou nos últimos 15 anos. Entre outros fatores, aumentou muito o trânsito de caminhões pesados, que são lentos. As pessoas tentam ultrapassar e aí o perigo aumenta. Então a duplicação, ela se torna mais importante para salvar vidas.
0: Mesmo que o IBAMA conceda a licença prévia, outras etapas ainda serão necessárias. O DENIT terá de cumprir as condicionantes ambientais, realizar campanhas complementares de fauna e elaborar o plano básico ambiental. Só depois será possível avançar para a licença de instalação, que autoriza a execução das obras. Os estudos de tráfego são usados para definir quais soluções serão necessárias em cada trecho, segundo Alberto Maeda, coordenador dos estudos ambientais da BR-020.
2: Os estudos envolvem a determinação do tráfego previsto para os próximos 10 anos. E, diante desses estudos, são indicados a necessidade de ampliação de capacidade, que pode ser uma terceira faixa ou mesmo de duplicação. Isso vai permitir que demos mais segurança ao usuário.
0: O projeto abrange 11 municípios. Em Goiás estão Formosa, Vila Boa, Flores de Goiás, Alvorada do Norte, Simolândia, Posse e Guarani de Goiás. Na Bahia, Correntina, São Desidério, Luiz Eduardo Magalhães e Barreiras. Reportagem Marquesan Araújo.
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4: 16 horas e 24 minutos.
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4: Vizinhança. 16 horas e 35 minutos.

0: 16 horas e 42 minutos.
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4: E aí, Luciano? Vamos fazer essa galera sacudir?
5: Vambora, Zezé!
4: O que tá faltando então, Luciano?
5: Tá faltando?

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0: 16:57.
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0: Gilberto e Gilmar.
1: Que honra.
0: Obrigado, obrigado, porque esse momento se torna muito importante para nós dividir o palco com dois ídolos, duas referências. Muito obrigado por tudo.
2: 17 horas
0: com vocês.
2: E 17 minutos.
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0: 17h24.
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3: O consumo nacional de energia elétrica totalizou 47.856 gigawatts-hora em agosto, alta de 4,3% em relação ao mesmo mês de 2025, segundo a empresa de pesquisa energética. Foi o quinto mês seguido de crescimento, com alta em todas as classes: residencial, comercial, industrial e outros. A utilização de eletricidade nos lares brasileiros bateu recorde histórico, impulsionado por temperaturas mais altas provocadas principalmente pelo El Niño, que aumentaram o uso de ar-condicionado e ventiladores, além da melhoria no emprego, na renda e a bandeira tarifária mais branda do que a de agosto do ano passado. O consumo comercial teve a maior alta desde fevereiro de 2024, puxado pela expansão do varejo e dos serviços. Já o setor industrial, apesar de crescer pouco, registrou o segundo maior volume da série histórica, com destaque positivo para produtos alimentícios e extração de minerais metálicos. Na comparação regional, todas as áreas do país tiveram alta no consumo total, com o Centro-Oeste na liderança, seguido por Sul, Nordeste, Norte e Sudeste. No consumo residencial, estados como Mato Grosso do Sul, Mato Grosso e Acre tiveram os maiores avanços. No comercial, Mato Grosso do Sul e Santa Catarina lideraram. E na indústria, o Amapá teve o maior crescimento do país, enquanto Alagoas teve a maior queda. Mas a alta na demanda não deve impactar a conta de luz. Após 5 meses seguidos de bandeira amarela, a ANEEL determinou o retorno da bandeira tarifária verde para outubro, sem nenhum acréscimo na cobrança. Segundo a agência, a mudança se deve ao aumento das chuvas no sul e no sudeste, que melhora o armazenamento das hidrelétricas e reduz a necessidade de usinas termoelétricas mais caras. Reportagem Álvaro Couto.
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1: 17 horas e 40 minutos.

0: 17:43.
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0: 17h50.
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2: Acidente com barco provoca pânico a uma família de pescadores no Lago das Brisas. Inscrições abertas para os colégios militares. São quase 10 mil vagas. Eu sou Libório Santos. Hoje é dia 6 de outubro, terça-feira, e esses são os nossos destaques. O Centro de Informações Meteorológicas e Hidrológicas de Goiás indica risco de tempestades em 112 dos 246 municípios goianos nesta terça-feira, com chuvas que podem chegar a 50 milímetros ao dia, a raios e rajadas de vento acima de 60 km por hora. Os municípios afetados se localizam no sul e sudoeste. Um forte temporal provocou momentos de pânico para um grupo de pescadores no Lago das Brisas, em Buriti Alegre. O temporal surgiu repentinamente, virando a canoa. Todos caíram na água. Por sorte, usavam colete salva-vidas. Dois pescadores, que estavam com um casal e duas crianças de 15 e 5 anos, eles estavam de caiaque refugiados numa ilha por 8 horas até o resgate. Já o casal e as crianças se agarraram à canoa, conseguiram flutuar até a margem, que estava a cerca de 8 quilômetros. A televisão em Anguera, Jonathan Ferreira, narrou o drama que passaram.
3: Do nada o clima começou a mudar e a canoa começou a entrar água, a gente começou a dispersar, jogar coisas fora e logo a embarcação virou. Ela virou e ela ficou submersa, o casco virado para cima, e a gente se apoiamos e se agarramos ali naquela canoa. Estou com as mãos todas cortadas e eu estava com a mão segurando meu filho de 5 anos de idade e com a outra mão segurando na embarcação. E coisas extraordinárias que eu nunca tinha visto na minha vida, só em mar e em filme.
2: Lembrando, né, que o uso de coletes é fundamental ao andar de barco e mais em condições climáticas adversas.

Os cuidados com o trânsito devem ser redobrados, né? Na noite passada, num bairro aqui de Goiânia, houve um engavetamento envolvendo mais de 10 veículos, entre carros, um caminhão guincho, uma motocicleta. Uma pessoa saiu ferida. O caminhão teria provocado o acidente. Até o próximo dia 15, dia do segundo turno, tem a eleição, vai predominar. Até porque, ao que tudo indica, teremos disputa acirrada na eleição para presidente. E os dois candidatos já estão não só na busca de votos, mas também de apoio de outros partidos e candidatos. O candidato Ronaldo Caiado ainda não manifestou posicionamento com relação ao segundo turno. Eram essas as informações de hoje de Goiânia, informou Libório Santos.

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2: 18 horas e 2 minutos.
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0: 18 horas e 15 minutos.
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2: A lei de arbitragem completou 30 anos recentemente. Apesar da idade, a norma segue sendo considerada uma das mais modernas do mundo sobre o tema, servindo de referência e modelo para outros países. Mas muitos empreendedores acreditam que a ferramenta seja voltada para a resolução de conflitos entre grandes empresas ou contratos de alto valor. Guilherme Giussani, diretor técnico da CEMAC, a Câmara Empresarial de Mediação de Arbitragem da Associação Comercial de São Paulo, explica por que essa restrição não existe.
3: Toda pessoa física e toda pessoa jurídica pode utilizar do procedimento de arbitragem. Não existe nenhuma limitação em relação à classificação da empresa ou tipo empresarial.
2: A forma mais recomendada de acesso à arbitragem é a inclusão de uma cláusula já no nascimento do contrato. A CEMAC disponibiliza um modelo de cláusula pronto para uso, o que evita discussões futuras sobre a forma de resolução de eventuais conflitos. Mas ainda assim, o instrumento pode ser utilizado por meio de um compromisso arbitral. O único requisito técnico é que o conflito trate de direitos patrimoniais disponíveis, ou seja, qualquer questão que tenha valor econômico e possa ser negociada entre as partes. Para o advogado Roberto Matheus Ordini, presidente da CEMAC e vice-presidente da Confederação das Associações Comerciais e Empresariais do Brasil, uma das principais vantagens da arbitragem é o tempo de tramitação em relação a processos judiciais.
4: Hoje, se um pequeno recorrer ao judiciário, seja ele em qual escala for, a demora processual é de 5 a 10 anos, porque você tem as várias instâncias e elas são morosas. Na questão da arbitragem, você reduz esse prazo de conflito para um ano.
2: A lei sancionada em 1996 também trouxe a mediação como forma de resolução de conflitos contratuais. Enquanto a arbitragem funciona de uma forma mais próxima a um processo judicial, sem necessariamente buscar uma solução amigável, a mediação costuma ser indicada para conflitos em que existe uma relação duradoura a ser preservada, como disputas societárias em empresas familiares ou contratos de locação e prestação de serviço de longa data.
5: A mediação nada mais é do que a busca de um consenso.

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1: Para essa quarta-feira, no município de Águas Lindas e Goiás, sol pela parte da manhã, com muitas nuvens durante o dia e período de céu nublado pela parte da tarde. A temperatura mínima vai ser de 20 graus e a máxima de 26 graus. A umidade relativa do ar vai variar entre 44% a 92%, informou o Climatempo, Edna Del Mondes.
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0: 18:51.
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1: Que clima bom, gente. Obrigado pelo convite, Hugo Pena.
0: Fernando,
1: que projeto maravilhoso.
0: Prazer enorme, meu irmão. Obrigado pela participação nesse projeto. Você é um cara incrível, de um talento maravilhoso.
1: Obrigado.
0: Fico muito feliz por ter você aqui.
1: Obrigado você pelo convite. Vai ser sucesso demais. Muita sorte nessa nova fase da sua carreira, viu?
0: Obrigado, meu irmão. Cadê as palmas de vocês, gente? Pro nosso...
1: Tchau.
0: Fernando.
1: Valeu, gente.

0: 18 horas e 59 minutos.
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2: Boa noite.
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4: Olá, boa noite. Boa noite.

0: completa 117 anos com oferta de qualificação técnica e ingresso no mercado de trabalho. Gabriela Noronha.
1: Hoje são mais de 3 milhões de matrículas na educação profissional técnica de nível médio, segundo o Censo Escolar da Educação Básica.
2: Hoje na apresentação da Voz do Brasil, eu, Mariana Jungmann e Luciano Seixas.
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2: Quem ainda tem dinheiro nas plataformas de apostas online, as chamadas bets, vai receber os valores diretamente na conta bancária nos próximos dias.
0: A Secretaria de Prêmios e Apostas do Ministério da Fazenda divulgou um novo cronograma para devolução.
2: De acordo com a pasta, um total de 1 bilhão e 300 milhões de reais ainda não foram resgatados pelos usuários.
3: Foi encerrado ontem, segunda-feira, o prazo para o resgate voluntário dos valores disponíveis nas plataformas de apostas, as bets. Mas, segundo a Secretaria de Prêmios e Apostas do Ministério da Fazenda, ainda restam 1 bilhão 325 milhões de reais na carteira das bets, que devem ser devolvidos aos apostadores. A retirada vale para as empresas que tiveram a autorização de funcionamento no país. Segundo a Secretaria, um dos fatos para a demora na retirada é a quantidade de contas com valores reduzidos. Pelo menos 86 milhões de contas possuem saldos de até 99 centavos, totalizando mais de 15 milhões de reais. Agora, as empresas têm até amanhã, dia 7, para informar as instituições financeiras os saldos de cada apostador. De acordo com o ministro da Fazenda, Dario Durigan, o dinheiro deve estar disponível nas contas entre os dias 9 e 14 de outubro.
4: As bets vão ter que informar para os bancos qual é o saldo no seu CPF que ficou lá sobrando. E os bancos, no dia 9 a 14 de outubro, vão devolver o seu dinheiro. Caso tenha qualquer problema, a Caixa vai receber o recurso e intermediar a devolução do seu dinheiro. Não confie em sites, em links que te mandarem que facilitem a devolução do seu dinheiro.
3: O fim das atividades das bets no país foi determinado por uma medida provisória. Só no dia de hoje, 1.500 sites de plataformas de apostas foram derrubados. Com isso, a partir desta terça-feira, os sites de aplicativos das plataformas deverão ficar indisponíveis. Reportagem Nazi Brum.
0: E para fortalecer as ações de combate à oferta de apostas de cota fixa no país, o Ministério da Justiça e Segurança criou novas estruturas no âmbito da Secretaria Nacional do Consumidor, a Senacom.
2: O Departamento de Fiscalização e Prevenção de Danos ao Consumidor vai atuar na prevenção e repressão das apostas ilegais e também na manipulação de resultados esportivos.
0: Já a Secretaria Nacional de Direitos Digitais vai acompanhar sistemas e políticas adotados pelas plataformas, analisar relatórios de transparência e notificar provedores e aplicativos que violem a medida provisória.
2: Pagar a mesma conta duas vezes por engano ou ter dor de cabeça com golpes e fraudes são alguns dos problemas enfrentados pelos usuários do Pix.
0: Para evitar situações como essas, o Banco Central aprovou novas regras para reforçar as operações financeiras no país.
2: Além de novas medidas de segurança, trabalhadores poderão utilizar o Pix automático em contas salários para pagamentos recorrentes.
5: O Banco Central aprovou novas regras para aperfeiçoar o Pix, ampliar suas funcionalidades e reforçar a segurança do sistema. As mudanças incluem novidades no Pix automático, regras específicas para cobranças híbridas e novos procedimentos contra fraudes. A partir de 1º de julho de 2027, o Pix automático poderá ser usado em contas salários para pagamentos recorrentes autorizados pelo cliente. A medida amplia as possibilidades de uso da ferramenta, mantendo as restrições já existentes para recebimento e outras operações nessas contas. Outra novidade envolve a cobrança híbrida, que reúne boleto e QR Code do Pix no mesmo documento. Para evitar pagamentos em duplicidade, a nova regra determina o cancelamento automático de um dos instrumentos assim que o outro for pago. Em caso de falhas, o regulamento define responsabilidades das instituições que devem comunicar ao usuário quando houver registro de suspeita de fraude, informar a data da marcação e permitir a revisão da medida. Se a suspeita não for confirmada, o registro deve ser cancelado. Claudimário Carvalho, para a Voz do Brasil.
0: A balança comercial brasileira registrou superávit de 7 bilhões 750

0: 40 milhões de dólares em setembro, uma alta de 146% em relação ao mesmo período do ano passado.
1: Isso significa que o Brasil vendeu mais mercadorias e serviços para outros países do que comprou, resultando em um saldo positivo para a economia do país.
0: Os dados foram divulgados hoje pela Secretaria de Comércio Exterior do Ministério do Desenvolvimento, Indústria, Comércio e Serviços.
1: Os destaques nas vendas foram para o petróleo bruto, minério de cobre, combustíveis, soja, farelo de soja e café não torrado.
0: Aparelhos auditivos, cadeiras de rodas, camas hospitalares e até mesmo mudanças em imóveis para pessoas com algum tipo de deficiência.
1: Esses são alguns dos itens que podem ser financiados através de crédito acessibilidade, que oferece linha de crédito nos bancos públicos federais para aquisição de produtos e serviços de tecnologia assistiva.
0: Os equipamentos e dispositivos são voltados para dar mais autonomia e independência às pessoas com deficiência.
1: Saiba mais na reportagem de Luana Karen.
2: A linha de crédito Acessibilidade financia a compra de equipamentos, dispositivos e soluções que ajudem na autonomia de pessoas com deficiência. Isadora Nascimento, secretária nacional dos direitos da pessoa com deficiência do Ministério dos Direitos Humanos e Cidadania, lista os itens mais procurados para financiamento:
3: aparelhos para audição, amplificação sonora, cama hospitalar e também cadeira de rodas, que podem ser elétricas.
2: Entre os demais itens financiáveis estão órteses, próteses e dispositivos de acessibilidade para computadores. A linha também contempla o financiamento de adaptações em imóveis residenciais para acessibilidade. Tanto o Banco do Brasil quanto a Caixa Econômica oferecem a linha de crédito. Sérgio Fernandes de Carvalho Júnior, porta-voz do Banco do Brasil, detalha as condições oferecidas pelo banco.
4: O crédito é destinado a pessoas com renda mensal de até 10 salários mínimos. Os valores financiados podem variar entre R$70 e R$30 mil. E podem financiar até 100% do valor do produto ou do serviço adquirido. O prazo para pagamento é de até 60 meses. A taxa de juros é de 6% ao ano para quem possui renda de até 5 salários mínimos. E de 7,5% ao ano para quem possui renda acima de 5 e até 10 salários mínimos.
2: A concessão do financiamento depende da análise de crédito e dos requisitos de cada banco. Por isso, o interessado deve consultar a instituição financeira antes da contratação para verificar valores disponíveis, taxas, prazos e documentação necessária. Reportagem Luana Karen.
0: Uma plataforma digital reúne informações de voluntários da Força Nacional do SUS que atuam em desastres e emergências de saúde pública.
1: É o Sou Força, que já conta com 3 mil profissionais cadastrados.
0: Os profissionais podem ajudar em cenários de desastres naturais, epidemias e até mesmo para conter os impactos do fenômeno El Niño.
5: O sistema foi criado para organizar a força de trabalho e a mobilização de profissionais voluntários que desejam atuar em desastres e emergências de saúde pública por meio da Força Nacional do SUS. Na plataforma digital Sou Força estão reunidas informações sobre formação, competências, experiências e disponibilidade de cada profissional cadastrado. Rodrigo Stabeli, diretor da Força Nacional do SUS, exemplifica como esses dados são usados na prática.
6: Aconteceu um deslizamento de terra numa tal região. Então eu sei que eu vou precisar de profissionais da logística, profissionais da enfermagem e de medicina. Eu tenho capacidade agora de acionar o voluntário, saber se ele está disponível para aquela missão.
5: O sistema Sou Força, criado em parceria com a Universidade de Brasília, conta com cerca de 3 mil profissionais voluntários cadastrados atualmente. Para Jonas Brandt, epidemiologista e professor do Departamento de Saúde Coletiva da UNB, a ferramenta vai ser uma ajuda importante no enfrentamento dos efeitos de fenômenos climáticos como o El Niño.
7: Cada vez mais a gente tem aumentado essa frequência dos eventos extremos, as mudanças climáticas. O Brasil é um país que tem perspectivas de ser muito afetado pelo El Niño, seja na região norte do Brasil por causa da seca, seja na região sul do Brasil por causa das chuvas. Ter essa lista organizada é muito importante para que a gente possa dar conta dessa resposta esse ano.
5: Quem deseja se voluntariar pode acessar o sistema diretamente pelo site plataforma-fnsus.saude.gov.br. Reportagem Luciana Colares de Holanda.
1: Calor acima do normal, risco de incêndios florestais e mudanças extremas no volume de chuvas.
0: Outubro chegou e os brasileiros vão continuar sentindo os impactos do El Niño em diferentes regiões do país.
1: A previsão dos Centros Nacionais de Monitoramento indica que o fenômeno tem mais de 95% de chance de atingir intensidade muito forte entre outubro e dezembro, com efeitos que devem se prolongar até o início do ano que vem.
8: O Instituto Nacional de Pesquisas Espaciais, INPE, e o Centro Nacional de Monitoramento e Alertas de Desastres Naturais, CEMADEM, alertam para os efeitos do El Niño em todo o país. A quarta edição do painel El Niño 2026-2027 atualiza o cenário do fenômeno climático no Brasil. Entre outubro e dezembro, há probabilidade superior a 95% de que o El Niño alcance intensidade muito forte. Os estudos indicam que o fenômeno deve permanecer pelo menos até o início de 2027. A previsão indica probabilidade de chuva acima da média na região sul, em parte do sudeste e no leste do nordeste. Já em grande parte do norte e em áreas do nordeste e centro-oeste, a tendência é de volumes abaixo da média. As temperaturas devem permanecer acima do normal em quase todo o país. Na agricultura, a menor disponibilidade de água no solo no centro-norte pode interferir na germinação e no estabelecimento da soja da safra 2026-2027, além de afetar pastagens e a oferta de água para os rebanhos. No sul, a maior disponibilidade hídrica favorece o milho de primeira safra, mas o excesso de umidade pode aumentar a ocorrência de doenças no trigo e dificultar a semeadura da soja e do arroz irrigado.
0: Ainda falando de El Niño, para garantir uma boa safra, um dos pontos que o produtor rural deve observar é a previsão do tempo.
1: Com essa informação, é possível definir a melhor época para plantar, reduzindo o risco de perda.
0: E com previsão de intensidade do fenômeno climático, os dados sobre temperatura e clima passam a ser ainda mais importantes.
1: Agora, o agricultor pode contar com mais uma ferramenta, uma página oficial com informações e orientações sobre o El Niño e seus possíveis impactos na agricultura e na pecuária brasileira.
9: Excesso de chuvas ou longos períodos de seca. O fenômeno El Niño deve trazer grandes desafios para a agricultura nos próximos meses. Por isso, o Ministério da Agricultura e Pecuária, em conjunto com o IMET, Instituto Nacional de Meteorologia, criou um site com o objetivo de oferecer prevenção e mitigação para os agricultores. A página traz, por exemplo, informações como clima, seguro rural, zoneamento agrícola de risco climático, assistência técnica e formas de crédito rural. Também estão disponíveis avisos meteorológicos de eventos severos, previsão do tempo para capitais brasileiras e informações técnicas voltadas à agricultura, incluindo tecnologias de ponta desenvolvidas pela empresa brasileira de pesquisa agropecuária, a Embrapa. Essas ações têm como foco fortalecer a gestão integrada dos riscos climáticos, combinando prevenção, boas práticas de manejo, assistência técnica e instrumentos de proteção ao produtor, como o seguro rural. A ideia é prevenir cenários e reduzir riscos. A página na internet pode ser acessada pelo Ministério da Agricultura no endereço gov.br/agricultura. Cleide Lopes, para a Voz do Brasil.
0: Organizações e moradores de 44 cidades da Bahia e de Pernambuco já podem apresentar projetos destinados a ações de recuperação ambiental.
1: A chamada pública do Banco Nacional de Desenvolvimento Econômico e Social, o BNDES, é voltada para a restauração da vegetação e dos recursos hídricos no entorno das usinas de Sobradinho e Itaparica, no Rio São Francisco.
10: Estão abertas as inscrições para o edital Águas do São Francisco, que vai apoiar ações de restauração ecológica da vegetação nativa e revitalização dos recursos hídricos nas áreas de influência dos reservatórios das usinas hidrelétricas de Sobradinho e de Itaparica, na região entre os estados da Bahia e de Pernambuco. A região de abrangência do edital contempla 25 municípios na área do reservatório da usina de Sobradinho e 19 municípios na área do reservatório da usina de Itaparica. O edital é fruto de uma parceria entre o BNDES, Banco Nacional de Desenvolvimento Econômico e Social, e a conta do Programa de Revitalização dos Recursos Hídricos das Bacias Hidrográficas do Rio São Francisco e do Rio Parnaíba. A gerente do Departamento de Meio Ambiente do BNDES, Vera Guedes, detalha os objetivos da seleção.
11: Serão ao todo 20 milhões de reais para apoiar ações de recuperação da vegetação, além de projetos que contribuam para melhorar a quantidade e a qualidade da água, conservar a biodiversidade, mitigar as mudanças climáticas e ampliar a oferta de serviços ecossistêmicos.
10: As inscrições para o edital Águas do São Francisco vão até o dia 2 de dezembro. Você pode obter mais informações no site chamadas.fumbio.org.br. Reportagem André de Barros Lima.
0: Estudantes de instituições federais têm até o dia 14 de novembro para se inscrever no exame de proficiência em língua inglesa.
1: As inscrições podem ser realizadas através do portal EPLI ifsp.edu.br.
0: A iniciativa é um exemplo das possibilidades de formação e qualificação oferecidas pelas instituições, que hoje reúnem 755 unidades em todo o país.
1: E nesse mês, a educação profissional e tecnológica completou 117 anos de história no Brasil.
0: Ao longo desse período, ampliou a oferta de cursos técnicos, de graduação e outras oportunidades de formação para milhões de brasileiros.
1: Saiba mais na reportagem de Gabriela Noronha.
12: A técnica de segurança do trabalho, Patrícia Colasso, hoje atua em uma importante empresa de engenharia paranaense do município de Araucária. Ela conta que a formação no Instituto Federal do Estado foi fundamental para a sua trajetória.
13: Eu trabalhava como operadora de máquinas, aí eu quis um crescimento profissional mais avançado. E hoje em dia eu sou formada, eu já faço uma outra graduação, mas tudo se deu início devido a essa formação em segurança do trabalho.
12: O diploma do Instituto Federal também é a aposta de Franciele Pereira para um futuro melhor. No campus estrutural em Brasília, ela é estudante do curso técnico integrado em meio ambiente e participa de pesquisas, ações de extensão e projetos que relacionam o conhecimento aprendido em sala de aula aos desafios da comunidade.
14: Minha mãe falou que queria muito que eu entrasse no Instituto Federal de Brasília e, cara, representa muita coisa no meu futuro, não só pelos trabalhos que eu desenvolvo aqui e por esse negócio de você apresentar muitos projetos.
12: Os institutos federais são entidades especializadas na educação profissional e tecnológica, oferecendo também educação básica e superior. Atualmente, a rede federal conta com 755 unidades entre campi e polos de inovação. Para Marcelo Brega Gagnoli, secretário de Educação Profissional e Tecnológica do Ministério da Educação, o diferencial desta modalidade de ensino é o compromisso com o desenvolvimento social e econômico da região.
15: Aquelas matérias que muitas vezes ele não tem uma associação dentro de sala de aula, ela sempre vai estar vinculada a alguma questão prática de resolução com arranjo produtivo, com arranjo social.
12: Embora os institutos federais tenham sido criados em 2008, a educação profissional e tecnológica faz parte da história do Brasil há 117 anos. Uma caminhada que começou oficialmente em 1909. Naquela época, o objetivo era oferecer um ofício aos jovens das classes menos favorecidas. Hoje, são mais de 3 milhões de matrículas na educação profissional técnica de nível médio, segundo o censo escolar escolar da educação básica e cerca de 2 milhões de estudantes em cursos tecnológicos de graduação, conforme o Censo da Educação Superior. Para a presidente da Associação Quilombola de Faceira de Chapada do Norte, em Minas Gerais, Ana Maria Pereira, contar com um campus da EPT Quilombola representa uma oportunidade de acesso à formação profissional para indígenas e quilombolas da região.
16: O Campus Quilombo, ele vem para nos fortalecer, para garantir para que nós, nossas juventudes, permaneçam em nossos territórios.
12: O acesso à educação profissional e tecnológica varia conforme a instituição, o curso e o nível de ensino. Na rede federal, as regras de ingresso são definidas por cada instituição e divulgadas em edital. Nos cursos de graduação, a seleção pode ser feita pela própria instituição ou pelo SISU, conforme as regras de cada curso. Reportagem Gabriela Noronha.
1: Então, vou, para quem quiser fazer o exame de proficiência em língua inglesa, eu vou repetir o portal onde as inscrições podem ser feitas: epli.ifsp.edu.br.
17: Dicas do Enem.
18: Meu nome é Ana Beatriz Silva e minha dúvida é: como controlar o tempo durante a prova?
17: Quem responde a Ana Beatriz é o professor Tiago Diana. Ele aproveita para dar dicas sobre os principais temas da prova de história. Vale a pena conferir.
19: Fala, pessoal, dica importantíssima para você que vai fazer a prova do Enem. Eu vou dividir a minha fala aqui em dois momentos diferentes. O primeiro é sobre a organização da prova e a sua estratégia. São duas provas longas e você aproveitar bem o seu tempo vai ser um grande diferencial competitivo. São 3 minutos por questão. Investe muito no tempo de qualidade, leitura e interpretação da prova. Agora, nos temas de história, que é sempre muito recorrente, tem uma aposta grande na recorrência do tema Brasil-Colônia e principalmente os aspectos da escravidão. Toda vez que você pensar em aspectos de trabalho, economia, cidadania, direito, esses temas estarão presentes na prova e farão você acumular muitos pontos. Em história geral, a pegada história contemporânea, tentando se aproximar dos tempos mais atuais, é muito forte. Você tem uma grande prova e aproveite muito todo o seu estudo e toda a sua dedicação.
17: É isso aí. Se prepare e acompanhe as nossas dicas toda terça-feira aqui na Voz do Brasil e também na radiogov.ebc.com.br.
0: Estudantes indígenas ganharam mais tempo para reunir a documentação e garantir a participação no programa de desenvolvimento acadêmico indígena.
1: O prazo de inscrições para a seleção, que terminaria no dia 1º de outubro, foi prorrogado e agora segue aberto até o dia 26.
0: Com a alteração, o calendário do processo seletivo precisou ser ajustado e tem novas datas.
1: Candidatos interessados em participar do programa de desenvolvimento acadêmico indígena, o PEDAI, tem até

0: E o início das atividades seguem previstos para o primeiro ou segundo semestre de 2027. Para mais informações, acesse o portal gov.br/mec. Locução, Thalita Albuquerque.
1: Essas foram as notícias do governo federal.
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2: Fique agora com as notícias do Poder Judiciário e do Congresso Nacional. Boa noite.
1: Uma boa noite, até amanhã.
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5: CNJ e Bacen propõem novas regras e limites para negociação de precatórios.
6: Justiça Eleitoral convida eleitores para contar como foi a experiência nas eleições 2026.
5: STJ anula júri e autoriza que peritos sejam ouvidos em caso sobre sobre morte de bebê após parto.
6: Boa noite, eu sou Marcela.
5: E eu sou Walter Lima.
6: O presidente do Supremo Tribunal Federal e do Conselho Nacional de Justiça, ministro Edson Fachin, e o presidente do Banco Central, Gabriel Galípolo, receberam nesta terça-feira uma nota técnica com novas regras e limites para a negociação de precatórios.
5: O evento ocorreu na sede do STF em Brasília. A nota foi entregue pelo Grupo Executivo Interinstitucional criado pelo CNJ, o Banco Central e pela Advocacia Geral da União. Na ocasião, Fachin destacou que a nota técnica é fruto de um trabalho conjunto das instituições para dar uma resposta firme, mas cuidadosa à realidade do mercado.
7: É dessa matéria complexa, sensível e de impacto prático que nós hoje aqui estamos a cuidar. Como sabemos, a cessão de crédito e precatório é um instituto constitucionalmente admitido e garantido. Por isso, o desafio é exatamente esse, o de garantir que essa circulação ocorra com informação adequada, rastreabilidade, transparência, proteção do cedente, respeito à ordem constitucional de pagamento e o controle pelo tribunal competente. Por isso, regular não é impedir que o crédito circule, é assegurar que ele circule com segurança. E é justamente esse chamado que a nota técnica procura aqui atender.
6: Segundo Fachin, a nota técnica será submetida à análise do plenário do CNJ e da instância competente do Banco Central.
5: O presidente do Supremo ressaltou ainda que o normativo deverá ser apreciado e aprovado ainda neste mês de outubro.
6: Justiça Eleitoral convida eleitores para contar como foi a experiência nas eleições 2026.
5: A enquete anônima está disponível no site do Tribunal Superior Eleitoral até 31 de outubro. Mariana Fabre.
8: O objetivo é entender como foi a experiência de quem participou das eleições e o que pode ser melhorado nas próximas. Além de uma avaliação geral, o eleitor ou a eleitora pode compartilhar sua experiência sobre o acesso à informação, o deslocamento para a sessão eleitoral e sobre a própria votação. A participação é voluntária, feita pela internet, no site tse.jus.br, que leva cerca de 3 minutos.
6: STJ anula júri em que médico e enfermeira são acusados por morte de bebê após parto domiciliar.
5: Segundo os ministros, a defesa foi prejudicada ao não obter autorização para que dois peritos fossem ouvidos. Fátima Uchoa.
9: O Tribunal de Justiça do Rio Grande do Sul negou o pedido de oitiva dos peritos por avaliar que a defesa perdeu o prazo para indicar os assistentes técnicos a serem ouvidos, mas o STJ anulou o júri, considerando que as particularidades do caso e a necessidade de compreensão da atuação médica são suficientes para autorizar a oitiva dos peritos em novo júri e que a perda de prazo não pode prevalecer sobre o princípio da plenitude da defesa. O relator foi o ministro Reinaldo Soares da Fonseca.
6: A Justiça Justiça do Trabalho manteve uma indenização de R$3.000 a um empregado agredido pelo supervisor.
5: O caso aconteceu em Ituiutaba, Minas Gerais, mas o trabalhador também contribuiu para o conflito. Simone Moura.
10: O empregado fotografava o supervisor sem autorização e publicidade.

0: publicava as imagens com comentários depreciativos no grupo de WhatsApp da empresa. Em uma dessas situações, ele foi agredido pelo chefe. Para a justiça, a agressão não se justifica, mesmo com provocação. Mas a conduta do trabalhador também foi considerada na fixação da indenização no valor de R$3.000.
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1: Uma boa noite.
2: E até amanhã.
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1: Eu sou Paula Groba.
2: E eu sou Humberto Pinheiro.
1: E estes são os destaques de hoje do Jornal do Senado, que começa agora.
2: Senadores iniciam sessões de discussão da PEC que acaba com a escala de 6 dias de trabalho e 1 de folga.
1: Projeto no Senado prevê inclusão de artesãos de baixa renda na Previdência Social.
2: Senado discute medidas para enfrentar impactos de Super El Niño.
1: Boa noite.
2: Boa noite.
1: Mais dias de descanso e menos dias de trabalho. O Senado começou a discutir o fim da escala 6x1. A proposta pode mudar a rotina de milhões de trabalhadores.
2: Segundo o presidente do Senado, o texto pode ser votado em primeiro turno já na próxima semana, após 5 sessões de discussão. Repórter Alexandre Campos.
3: O Senado fez nesta terça-feira a primeira de 5 sessões de discussão da proposta de emenda à Constituição, que acaba com a chamada escala 6x1, antes da votação da matéria em primeiro turno. Na prática, a PEC prevê que a jornada de trabalho passará de 44 para 40 horas semanais, sem redução de salário e com direito a 2 dias de folga, sendo um deles preferencialmente aos domingos. Essas regras não valerão para os servidores públicos, mas alcançarão os terceirizados de órgãos públicos. Também não serão aplicáveis para os trabalhadores da iniciativa privada que tiverem diploma de curso superior e que receberem um salário maior que 2,5 vezes o teto da Previdência Social, salvo se o empregador, por vontade própria, decidir o contrário. A diminuição será gradual. Se aprovada a proposta, 2 meses depois de sua promulgação, o tempo de trabalho por semana passará de 44 para 42 horas. 1 ano depois da implementação dessa primeira etapa, vai diminuir para 40 horas. Sem se manifestar sobre o mérito da PEC, a senadora Damaris Alves, do Republicanos do Distrito Federal, defendeu que o início da discussão da proposta em plenário deveria ocorrer depois do segundo turno das eleições.
4: É uma matéria delicada, uma matéria que diz respeito a inúmeros segmentos e a matéria de mais interesse do trabalhador. Como é que você pega uma coisa que vai mexer com milhões de vidas e você coloca no período eleitoral? Eu acho que essa discussão, pé no chão, tinha que ser pós-eleição. É diz respeito à vida do trabalhador.
3: Mas o senador Paulo Paim, do PT do Rio Grande do Sul, afirmou que a redução da jornada de trabalho é uma pauta antiga no país. Ele lembrou que o ex-presidente Getúlio Vargas, diante da falta de limite, fixou a jornada em 48 horas semanais.
5: Depois, na Constituinte, nós conseguimos reduzir de 48 para 44. De lá para cá, eu apresentei acho que uma meia dúzia de PEC. Realizamos dezenas de audiências públicas e aqui no plenário também 2, 3 sessões temáticas. Para mim, as eleições devem acontecer sim, sempre. No Brasil acontece 2 em 2 anos, que é os prefeitos e depois governadores e o Congresso, né? E a presidência da República. Então, cada vez que tiver uma discussão de uma campanha eleitoral, não se vota mais nada. É totalmente absurdo.
1: O presidente do Senado, Davi Alcolumbre, afirmou que vai cumprir todas as etapas previstas para a análise da proposta que acaba com a escala 6x1. Segundo ele, a PEC passará por 5 sessões de discussão antes de uma eventual votação em primeiro turno. Se for aprovada, serão necessárias mais 3 sessões de discussão antes da votação em segundo turno.
2: Alcolumbre também destacou que cumpriu o compromisso de levar a proposta ao plenário e afirmou que, no momento da votação, cada senador e senadora terá liberdade para decidir sobre a redução da jornada de trabalho dos quase 40 milhões de brasileiros que, segundo ele, atualmente trabalham na escala 6x1.
6: Qual é o meu desejo? É cumprir integralmente o rito constitucional, sem atropelos, sem acelerar nada, para na semana que vem termos sessões terça, quarta e quinta, e se caso todos nós pudermos concluir as 5 sessões de debates na semana que vem, do ponto de vista regimental, colocar para sua deliberação em primeiro turno.
1: Vive do artesanato poderá ter direito à proteção da Previdência Social.
2: Um projeto em análise no Senado prevê que artesãos de baixa renda sejam reconhecidos como segurados especiais com acesso a benefícios previdenciários. Repórter Marcela Cunha.
7: O projeto da senadora Lurdinha Pereira, do PSB do Maranhão, inclui entre os segurados especiais da Previdência o artesão que trabalha em regime de economia familiar. O segurado especial é uma categoria Secretaria da Previdência, que reúne trabalhadores que vivem da própria atividade e tem regras específicas de contribuição. Para ser enquadrado nessa categoria, é preciso ter o artesanato como profissão habitual ou principal meio de vida. Além disso, a renda obtida com a atividade não poderá ultrapassar um salário mínimo. A regra valerá tanto para quem vive no campo quanto nas cidades. A senadora Zenaide Maia, do PSD do Rio Grande do Norte, destaca que, para muitas famílias, o artesanato também representa fonte de renda e sustento.
8: O artesanato não é só beleza, ele é cultura, é renda, é dignidade e é desenvolvimento para muitas comunidades.
7: A condição de artesão deverá ser comprovada de acordo com a Política Nacional do Artesão.
1: Chuvas intensas, secas, enchentes e ondas de calor podem se tornar mais frequentes e intensas com a previsão de um super El Niño.
2: O fenômeno acende o alerta para os impactos no Brasil e o Senado já discute e aprova medidas para preparar o país e reduzir os prejuízos causados por eventos climáticos extremos. Repórter Patrícia Oliveira.
9: A previsão a partir de agora em outubro e para os próximos meses é de chuvas acima da média em partes da região sudeste do Brasil e principalmente no sul, com a possibilidade de ciclones. Enquanto outras regiões, como o Nordeste e a Amazônia, podem enfrentar períodos mais secos e maior risco de queimadas. Um projeto transformado em lei da senadora Tereza Cristina, do Progressistas de Mato Grosso do Sul, impede o bloqueio dos recursos do pagamento do seguro rural para proteger o produtor contra grandes perdas no campo. Outra proposta do senador astronauta Marcos Pontes, do PL de São Paulo, cria uma política nacional com um sistema de informações para prevenção e monitoramento dos riscos de desastres.
10: E isso é extremamente importante para que os nossos municípios fiquem mais preparados para enfrentar situações de emergências climáticas, e elas vão aparecer cada vez mais.
9: O projeto está pronto para votação na Comissão de Constituição e Justiça.
1: Respeitar a vontade do eleitor expressa nas urnas é fundamental para fortalecer a democracia. A avaliação é do presidente do Senado, Davi Alcolumbre, após o primeiro turno das eleições.
2: Ele pediu respeito ao resultado também no segundo turno, marcado para o dia 25 de outubro. Repórter Raíssa Abreu.
11: Ao chegar ao Senado nesta terça-feira para retomar as sessões plenárias, o presidente da Casa, Davi Alcolumbre, cobrou dos brasileiros respeito ao resultado das urnas no segundo turno.
12: Que o povo brasileiro possa, a partir deste segundo turno para presidente, nos estados que teremos segundo turno, fazer a escolha com a sua consciência livre de escolher o que é melhor para o Brasil. Como presidente do Congresso Nacional, eu tenho a convicção, primeiro, que todos nós precisamos respeitar o resultado das urnas. Isso é questão fundamental para o fortalecimento da democracia.
11: O segundo turno das eleições está marcado para 25 de outubro.
1: Já o senador Confúcio Moura, do MDB de Rondônia, defendeu uma atuação política sem radicalização e voltada à solução dos problemas concretos do país. Ele afirmou que o próximo Congresso deve priorizar medidas graduais e destacou a importância da educação, da pesquisa científica e da valorização de professores e pesquisadores.
2: Para Confúcio, governos de diferentes linhas políticas precisam concentrar esforços em fazer o básico bem feito. Ele destacou que é completamente injustificável adotar posturas contrárias ao avanço do conhecimento.
13: Não pode nenhum governo de direita, conservador ou esquerda, no mundo da tecnologia, do avanço da inteligência artificial, de tudo isso, a gente ser contra a pesquisa científica, contra o pesquisador brasileiro, contra o professor. Isso não justifica em nenhum partido do mundo.
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2: 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Com edição de Paula Groba e trabalhos técnicos de Eliseu Caires, o Jornal do Senado fica por aqui. Acompanhe agora as notícias da Câmara dos Deputados. Boa noite.
1: Boa noite e até amanhã.
15: Jornal Câmara dos Deputados. Bancadas discutem pautas prioritárias para o período depois das eleições.
16: Homens brancos e com graduação são maioria entre os deputados eleitos.
15: Primeiro turno teve maior número de abstenções desde a redemocratização.
16: 23 deputados federais vão assumir outros cargos no próximo ano.
15: Boa noite. A partir de 2027, pelo menos 23 deputados que cumpriam o mandato parlamentar na Câmara nesta legislatura vão ocupar outros cargos, como informa o repórter Luiz Cláudio Canuto.
17: 23 deputados federais foram eleitos para outros cargos, como governador, senador e deputado estadual. 17 deputados federais foram eleitos para o Senado e 2 foram eleitos na chapa para o Senado, como suplentes de senador. Em nível estadual, o deputado Zuco, do PL do Rio Grande do Sul, foi eleito em primeiro turno governador do estado. Em Tocantins, o deputado Vicentinho Júnior, do PSDB, disputará o segundo turno contra a senadora professora Dorinha, do União. Segundo o cientista político Paulo Castro, a Câmara dos Deputados costuma ser o ponto de partida para uma carreira política em nível nacional. E é natural que deputados, após algum mandato, passem a disputar vagas no Senado, prefeituras ou governos de estado.
18: Então o eleitor percebe isso, ele sabe que essa atuação política aqui na Câmara dos Deputados também gera muito aprendizado político, consolida também as bases de atuação desses parlamentares nos seus municípios, principalmente depois que nós tivemos aí a possibilidade de flexibilizar, vamos dizer assim, a forma como eles disponibilizam, direcionam emendas parlamentares para os seus eleitores, e o eleitor valoriza essa experiência. Então é comum, porque dentro da política, né, quem tem mais exposição, quem tem mais presença, costuma sair à frente na eleição. Então, certamente um deputado federal que disputa outro cargo já tem esse recall.
17: 5 deputados federais foram eleitos para assembleias legislativas e 4 ficaram como suplentes nas chapas eleitas para os legislativos estaduais. Outros 31 deputados candidatos não foram eleitos. Da Rádio Câmara de Brasília, Luiz Cláudio Canuto.
15: Eleições.
16: O perfil dos deputados permaneceu quase inalterado em relação às legislaturas anteriores e a maior parte da Câmara segue sendo formada por homens brancos e com nível superior. Saiba mais detalhes sobre o perfil dos parlamentares eleitos na reportagem de Agui Pontes.
19: Com a contagem dos eleitos, a Câmara dos Deputados mantém perfil social majoritariamente branco, masculino e com idade média em torno de 49,9 anos. Segundo o cientista político da Universidade de Brasília, Murilo Mendes, o rosto da Câmara é muito próximo do que ela já vem tendo há muito tempo.
20: A Câmara dos Deputados manteve o mesmo perfil, muito parecido o perfil social de outras legislaturas, majoritariamente formada por homens brancos de ensino superior, também de maior renda.
19: Segundo o último levantamento dos perfis dos deputados, dos 513 representantes na Câmara, 421 possuem ensino superior. Deputados do sexo masculino ocupam 404 cadeiras e 374 dos representantes são brancos. Esses mesmos fatores encontram pouca correspondência na população geral, segundo dados do IBGE. Enquanto deputados com ensino superior são 82,1%, esse mesmo perfil representa 21,4% da população. A população masculina corresponde a 48,5% do povo brasileiro. Já na Câmara, 78,8% dos eleitos são homens. E apesar de 72,9% dos deputados serem brancos, 10,2% dos brasileiros se autodeclaram da mesma forma. Representantes pretos e pardos somam 26,4%, em torno de 1/4 da Câmara. Pessoas indígenas têm 3 representantes, um a menos se comparado à legislatura anterior. E pessoas amarelas de ascendência asiática têm 1 representante, 2 a menos do que antes da eleição, o deputado Kim Kataguiri, do Missão de São Paulo. Segundo o cientista político Murilo Mendes, apesar do perfil da Câmara se manter muito próximo ao que sempre foi, houve um aumento da presença feminina. Foram mais 19 cadeiras com as eleições de 2026, fazendo com que elas passassem de 17,7% das candidatas eleitas em 2022 para 21,2%.
20: Hoje as mulheres são vitrines eleitorais dos partidos, funcionam como puxadoras de votos em muitos estados. Então hoje o investimento em candidaturas femininas deixou de ser apenas para cumprir a nominata, para cumprir a cota de gênero. E hoje elas são cabeças de chapa da disputa proporcional.
19: No recorte de faixa etária, a média de 49,9 anos se mantém constante em comparação a outras magistraturas, mas apresenta diversidade de idades na casa. A maior fatia dos deputados, 31%, tem entre 40 e 49 anos. Cerca de 24% tem entre 50 e 59. 17,5% possui entre 60 e 69. Entre 21 e 34 anos, são 9,7%. E 70 anos ou mais, são 6%. Os deputados mais idosos, com 78 anos, são Magna Mofato, do PL de Goiás, e Luiz Carlos Busato, do União do Rio Grande do Sul. O mais jovem, com 21 anos, é Alvinho Lira, do PP de Alagoas. A composição da Câmara contou com uma maioria de deputados reeleitos. Aproximadamente 58% estão renovando o pleito. Da Rádio Câmara, de Brasília, Agui Pontes.
15: Na próxima legislatura, 29 deputados federais voltam a exercer o mandato na Câmara. É o maior número de ex-deputados que retornam à casa desde 2010. Confira os detalhes na reportagem de Antônio Vital.
0: Dos 513 deputados federais eleitos este ano, 29 já tinham exercido o mandato antes e estavam fora da Câmara. Esse número representa menos de 6% do total, mas inclui ex-parlamentares conhecidos em seus estados, como o ex-presidente da Câmara João Paulo Cunha, do PT de São Paulo, e o ex-líder do governo Bolsonaro na casa, Major Vitor Hugo, do PL de Goiás. Dos ex-deputados que retornam à Câmara, 12 são do PL, 7 do PT, 3 do MDB e os demais do PP, Podemos, União Brasil, Novo, PSD e PRD, com um representante cada. O número de ex-deputados que retornam à Câmara é o maior desde 2010. Em 2010 foram 28 e em 2022 foram 17. Esses deputados não estão incluídos nos cálculos de renovação da Câmara, que só considera os eleitos para o primeiro mandato. Esse número é de 183, o que representa uma taxa de renovação de pouco mais de 35%. Dentre os outros nomes conhecidos que ocuparão cadeiras de deputados no ano que vem, estão Freixo, do PT do Rio de Janeiro, Agnello Queiroz, do PT do Distrito Federal, e subtenente Gonzaga, do PL de Minas Gerais. Para o cientista político Ricardo de João Braga, são políticos experientes que enfrentaram uma tarefa difícil ao se elegerem sem estar ocupando um mandato.
21: Quem estava fora da política no sentido dos cargos teve que subir uma montanha relativamente alta. E quem estava fora da política mesmo, eu acho que teve que trabalhar vários anos para conseguir reconstruir a sua rede de relacionamento. Esse retorno, primeiro, é o reconhecimento do eleitor, ou então é simplesmente até um recall, como a gente costuma dizer, aquela lembrança. Mais uma coisa que é interessante é que é uma volta de parlamentares experientes.
0: Entre os que voltam a exercer um mandato este ano estão apenas três mulheres: Perpétua Almeida, do PCdoB do Acre, professora Rosa Neide, do PT de Mato Grosso, e Rose Modesto, do União de Mato Grosso do Sul. Da Rádio Câmara de Brasília, Antônio Vital.
15: Política.
16: O primeiro turno das eleições registrou o maior número de abstenções desde a redemocratização. Quem explica os detalhes é a repórter Kate Nayane.
22: Neste domingo, o primeiro turno das eleições de 2026 registrou o maior número de abstenções desde 1998. Ao todo, foram 21,08%, o que equivale a 33,4 milhões de eleitores, segundo dados do Sistema de Totalização de Votos do Tribunal Superior Eleitoral. O especialista em relações governamentais, Eduardo Galvão, analisa que o percentual já era esperado, considerando as últimas eleições. Para ele, a alta expectativa dos brasileiros sobre os candidatos causa uma espécie de frustração, o que pode levar o eleitorado a se abster do direito ao voto.
23: Tanto aqui no Brasil quanto em outros países também da América Latina, que é a alternância muito rápida de poder entre espectros políticos, ou seja, voto vota-se na direita, não consegue resolver os problemas, vota-se na esquerda tentando resolver os problemas, não se consegue esse resultado, o imediatismo das pessoas, do eleitorado por soluções.
22: Ele afirma ainda que essa expectativa explica não só a alternância no poder, quanto a desmotivação das pessoas para ir às urnas exercer a sua cidadania.
23: Na minha visão, esse dado, ele conversa muito com essa tendência de alternância de poder, porque isso demonstra uma insatisfação muito grande das pessoas em relação ao ambiente político, em relação aos próprios representantes. Na percepção das pessoas, as demandas sociais não estão sendo atendidas nem por um projeto de governo, nem por outro projeto de governo.
22: Em 2022, a porcentagem de abstenção foi de 20,95% na primeira etapa da votação. Em 2026, 158,7 milhões de eleitores foram considerados aptos a votar. 125 milhões compareceram às urnas. Entre os votantes, 2,2 milhões dos votos foram em branco e 3,6 milhões nulos. Os votos brancos e nulos são geralmente de pessoas que não se identificam com nenhum candidato ou partido. É tido como um voto de protesto e pode demonstrar o descontentamento da população em relação às opções de governantes disponíveis para ocupar as cadeiras do plenário. Da Rádio Câmara de Brasília, Kate Nayane.
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15: Economia. Arthur Oliveira Maia, do União da Bahia, é favorável à proposta de emenda à Constituição que limita a alíquota máxima do IPVA a 1% do valor de venda do veículo. A PEC também altera a base de cálculo do imposto para considerar o peso de fábrica do automóvel em vez do valor de mercado.
16: Arthur Oliveira Maia explica que a ideia é tornar a cobrança mais previsível e evitar que o valor do IPVA aumente de forma excessiva em razão do preço do veículo. O texto ainda permite que os estados concedam descontos para veículos menos poluentes.
15: Fernando Coelho Filho, do União de Pernambuco, apoia a criação de uma frente parlamentar em defesa do mutualismo. O colegiado visa garantir uma alternativa viável e competitiva ao mercado tradicional de seguros de veículos.
16: Fernando Coelho Filho ressalta que a iniciativa busca articular ações entre o governo, a iniciativa privada e a sociedade civil para fortalecer o setor. Segundo ele, o colegiado é importante para garantir um ambiente regulamentado que amplia a proteção do patrimônio da população.
15: Agricultura. Gabriel Mota, do União de Roraima, defende a aprovação de projeto que cria um programa nacional de assentamentos produtivos próximos às cidades. A proposta busca ampliar o acesso à terra para famílias vulneráveis, com foco no abastecimento de mercados locais.
16: Gabriel Mota ressalta que os assentamentos poderão receber apoio para assistência técnica, crédito e comercialização da produção. O texto admite lotes menores que 1 hectare, desde que estudos comprovem a viabilidade econômica, ambiental e produtiva da área.
15: Votação. Após o primeiro turno das eleições, os partidos começam a discutir pautas prioritárias. O PL, com a maior bancada eleita para a Câmara e o Senado, defende mais flexibilidade nas relações trabalhistas.
16: A Federação PT, PCdoB, PV, com a segunda maior bancada eleita para a Câmara, diz que o fim da escala 6x1 é uma demanda da sociedade. A repórter Silvia Munhato tem as informações.
4: Com a definição das novas composições da Câmara e do Senado para a próxima legislatura, os partidos já começam a discutir as pautas legislativas prioritárias. A partir da força eleitoral do PL mostrada nas urnas, o deputado Maurício Marcon, do Rio Grande do Sul, vice-líder do partido na Câmara, acredita que haverá menos espaço para medidas que busquem regular as relações trabalhistas, como as discussões sobre a jornada de trabalho máxima.
5: A gente tem exemplos dos Estados Unidos, do Canadá, da Austrália, Austrália e da Inglaterra, que fazem a questão por horas trabalhadas com os direitos trabalhistas garantidos de forma proporcional, onde as pessoas vão fazer as suas horas de trabalho que assim desejarem. Se quiserem trabalhar 2, 3, 4, 5, 6 dias, elas vão ter a liberdade.
4: Para o deputado Daniel Almeida, do PCdoB da Bahia, vice-líder do governo no Congresso, a sociedade se mostrou favorável ao fim da escala 6x1, porque quer mais tempo livre.
6: Quem está contra isso está contra a evolução natural das coisas, está contra a opinião da sociedade, está contra os trabalhadores brasileiros. Esse debate de que o mercado regula as relações na sociedade, regula as relações no mundo do trabalho, as relações econômicas, é uma falácia. Não é assim que as coisas funcionam.
4: Maurício Marcon afirma que o partido deve trabalhar pelo corte de impostos e até para suspender a reforma tributária, aprovada em 2023 pelo Congresso. Outro movimento, segundo ele, será na direção do corte de gastos, além de outras pautas.
5: Fim das decisões monocráticas do Supremo Tribunal Federal, que está lá esperando há muito tempo lá, e a gente precisa votar, redução da maioridade penal. Então a gente tem várias pautas aí para serem aprovadas.
4: Daniel Almeida acredita que o país terá que fazer um enfrentamento mais firme do crime organizado e citou a proposta em discussão que busca reestruturar o sistema de segurança pública.
6: Criou-se o fundo eleitoral, mas a presença do poder econômico e, de forma especial, de setores do crime organizado na vida política está cada vez mais intensa. Então tem que fazer uma reforma política eleitoral.
4: O vice-líder do governo também acredita que será necessária uma discussão sobre o Supremo Tribunal Federal no sentido de fixar mandatos para os ministros. Da Rádio Câmara de Brasília, Silvia Minhato.
7: Segurança Pública. Mário Negro Monte Júnior, do PSB da Bahia, apoia a proposta que amplia a coordenação da União na segurança pública e integra os órgãos federais, estaduais e municipais. A PEC também reforça a atuação da Polícia Federal contra organizações criminosas e milícias.
16: Mário Negro Monte Júnior destaca ainda a criação da Polícia Viária Federal, com atuação em rodovias, ferrovias e hidrovias, e a inclusão das guardas municipais no sistema de segurança pública. Ele acrescenta que a proposta também prevê recursos para os fundos nacionais da área.
7: Marangoni, do Podemos de São Paulo, é autor de proposta que altera o Código Penal para aumentar a punição a quem comete o crime de ato obsceno em locais de uso coletivo. De acordo com a matéria, a punição passa a ser de 2 a 5 anos de reclusão, além de multa.
16: Marangoni afirma que a medida alcança banheiros, vestiários, escolas, transportes coletivos, centros comerciais e outros espaços frequentados por crianças e adolescentes. Ele considera que esses ambientes exigem proteção reforçada contra a exposição a atos de conteúdo sexual.
7: Marussa Boldrin, do Republicanos de Goiás, propõe criar diretrizes nacionais para transformar as salas lilás em uma política de atendimento humanizado a mulheres e meninas vítimas de violência. A implantação seria gradual, respeitando a autonomia de estados e municípios.
16: A proposta, relatada por Marussa Boldrin na Comissão de Saúde, garante acolhimento, escuta especializada e integração com a rede de proteção. Também prevê treinamento contínuo das equipes e protocolos nacionais para orientar o atendimento às vítimas.
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7: Previdência. Vander Lubé, do PT de Mato Grosso do Sul, apoia o projeto que regulamenta a aposentadoria especial por penosidade no regime geral de previdência social. A proposta define o conceito de penosidade e estabelece critérios para a concessão do benefício.
16: O texto de Vander Lubé prevê a aposentadoria após 25 anos de trabalho em condições de grande desgaste físico ou mental, mediante comprovação por perícia técnica. O projeto também cria regras específicas para motoristas do transporte rodoviário comprovarem o direito ao benefício.
7: Termina agora o Jornal Câmara dos Deputados, produzido pela Rádio Câmara, com trabalhos técnicos de Everson Urani e apresentação de Luciana Vieira e José Carlos Andrade. Uma ótima noite para você.
16: A Voz do Brasil volta amanhã. Uma boa noite para você.
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0: agora, o tempo e a temperatura.
1: Para essa quarta-feira, no município de Águas Lindas e Goiás, sol pela parte da manhã, com muitas nuvens durante o dia e período de céu nublado pela parte da tarde. A temperatura mínima vai ser de 20 graus e a máxima de 26 graus. A umidade relativa do ar vai variar entre 44% a 92%, informou o Clima Tempo, Edna Del Mondes.
0: Horas e 43 minutos.
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0: 7:51.
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0: 20h57.
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